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4: Segundo um estudo da Organização de Cooperação e Desenvolvimento Econômico, mais de um quinto da população brasileira é obeso. A obesidade está associada a déficits na função executiva que podem contribuir para a má tomada de decisão na dieta. Porém, pouco ainda se sabe sobre as associações entre excesso de peso e desenvolvimento cerebral. Este estudo procurou encontrar ligações entre peso, estrutura cerebral e função mental em crianças obesas e não obesas. Os pesquisadores descobriram que no cérebro das crianças obesas havia menos volume na região que controla as tarefas de função executiva, como capacidade de planejar, controlar impulsos e lidar com várias atividades simultaneamente. De acordo com um dos autores da pesquisa, ficou concluído que o peso da criança interfere de forma sutil em seu desempenho cognitivo.
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0: 8 para as 11.
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0: Olá, irmão ou irmão que nos ouve agora, como você está? Se estiver tudo bem, que Deus lhe abençoe e conserve. Caso esteja vivenciando enfrentamento de qualquer sorte, que Deus lhe fortaleça para que supere, aprenda e cresça com eles. Na verdade, é isso mesmo, não é? A vida é uma incansável professora e inesgotáveis são as lições para que avancemos. E por falar em lições, observemos esta de Emmanuel, pela psicografia de Chico Xavier, contida no livro Paz e Renovação, capítulo 6, com o título Ciência e Vida. No mundo, possuímos centrais elétricas que asseguram a iluminação de grandes cidades. Impossível, no entanto, olvidar os milhões de criaturas que ainda se debatem nas trevas da ignorância. Dispomos de usinas poderosas que geram a força indispensável à manutenção do trabalho em largas faixas do globo. Forçoso lembrar, porém, que surpreendemos em toda parte legiões de pessoas tombadas em desânimo ou desespero a caminho da criminalidade ou do suicídio, a míngua de energia espiritual. Realizamos com êxito a ablação de tumores malignos. Necessário, todavia, observar que ainda não sabemos como impedir a formação dos quistos de ódio que infelicitam as almas. Construímos palácios de moradia com todos os apetrechos da civilização. Imperioso, entretanto, anotar que em nenhuma época do passado tivemos que facear tantos processos de angústia e de obsessão. Num átimo, escutamos essa ou aquela mensagem expedida sem fio de ponta a ponta do planeta. Quase sempre, contudo, ignoramos de que modo ouvir com serenidade e proveito as queixas do próximo em sofrimento. Transita-se agora da Terra para a Lua, ultrapassando-se as barreiras da gravitação. No entanto, muito de raro em raro, aprendemos a superar as trincheiras da indiferença ou da aversão para viajar de uma casa para outra ou de nossa alma para outra alma a serviço da paz. Ciência e vida. Bendita seja a inteligência que esculpe as técnicas avançadas do progresso, responsáveis pelas novas facilidades humanas. Entretanto, é preciso reconhecer que sem Jesus Cristo aplicado à nossa própria vida, estaremos sempre andrajosos e famintos de coração. Observando os encantos da vida em todas as suas nuances, desde o fenômeno da multiplicação da semente lançada ao solo, o equilíbrio dos astros no espaço infinito, a beleza das noites enluaradas, as cores do pombo, a delicadeza do beija-flor, o perfume do jasmim, o milagre da gestação e da maternidade, até o mundo microscópico, submerso em águas profundas e inexploradas, fica fácil para um olhar interessado enxergar a presença divina. E nesse contexto de vida exuberante, tem uma parte reservada para a gente, para mim, para você, para toda e qualquer pessoa, que é melhorar a qualidade de nossos relacionamentos. E isso implica necessariamente no esforço de eliminar as fronteiras do egoísmo, que normalmente nos engana, e ampliarmos a visão de mundo e de família, vivendo em fraternidade, na capacidade máxima que conseguirmos. Se hoje a gente consegue apenas se silenciar, vamos silenciar. Mas vamos nos esforçar para amanhã já conseguirmos também amar o ofensor, sem nunca devolver o mal na mesma intensidade. Convivência, eis aí a matéria que nos pede aulas de reforço, e eis aí também a chave para a nossa cura verdadeira. Uma amiga muito querida do catolicismo, devota fervorosa de Santa Teresinha, participando conosco de uma live espírita, trouxe-nos um ensinamento, uma daquelas pérolas que não dá para esquecer, nem com muito esforço, sabe? Ela trabalha com marketing digital e lives, e por conta disso, está sempre com o celular ao alcance das mãos, dos olhos e dos ouvidos. Tem 4 filhos, sendo a caçula, a Manuela, de 4 anos de idade. Relatou-nos que numa manhã qualquer, enquanto tomava café da manhã na companhia de sua filhinha, estava a manusear o celular, lendo e respondendo mensagens do WhatsApp. Até que num dado momento, sua filhinha lhe requisita um tanto mais de atenção. E ela lhe explica que seu trabalho lhe exige isso, retorno e atenção para seguidores e clientes. Foi então que a Manu, com as duas mãozinhas sobre o próprio peito e na tranquilidade que lhe é própria, olhando-a profundamente nos olhos, lhe diz: "Mamãe, a sua vida está aqui." Ela confessou-nos que foi um susto, um abençoado susto que lhe despertou para a verdadeira prioridade da vida, o que realmente merece toda a nossa atenção, os melhores momentos e os maiores esforços. A qualidade da convivência, especialmente de nossa família. E voltamos a dizer, muito embora aí está a solução para a maioria de nossas aflições, é justamente aí que continuamos falhando. Apliquemos Jesus em todas as suas recomendações, na convivência, no dia a dia, julgando menos e perdoando mais, mas servindo sempre. E sabe como? Levando-o conosco em pensamentos e atitudes, por onde formos, não dá erro. Mas se porventura falhares, não se preocupe. Recomeça o mais rápido que puder. Não perca tempo. Muita paz.
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0: O Nickelback vai lançar, em outubro, seu 11º álbum de estúdio, intitulado Everything Under the Sun. Será o sucessor de Get Rolling, que foi lançado em 2022. E o primeiro single já está disponível nas plataformas, Rattle the Cage. Segundo Chad Kroeger, vocalista da banda, o novo trabalho vai reunir as diferentes facetas do grupo.
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0: tá bonita assim lá longe.
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2: Olá, ouvintes da Rádio Vox FM. Programa seu dia comigo, meteorologista Kátia Braga. O domingo o vento deve soprar um pouquinho mais. Vento moderado em muitos momentos, aí em torno dos 35 km.

0: quilômetros por hora. Pela manhã, 14 graus, à tarde, 23. O sol aparece manhã e início da tarde. Mas lá no meio da tarde tem mais nebulosidade e até uma chuvinha levinha à noite, não se surpreenda. E o vento segue para a noite também. A segunda-feira vai ser com sol e nuvens manhã e parte da tarde, mas entre o meio da tarde e final da tarde tem uma chuvinha à noite também. Mas é chuva fraca e garoa. Olha, a temperatura na segunda-feira, 14 a 24 graus. Tá bom. Te desejo excelente e abençoado final de semana. Saudações meteorológicas.
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1: A vitamina A, encontrada em alimentos de origem vegetal, como abóbora, tomate, agrião e espinafre, e de origem animal, como fígado, gema de ovo e óleo de peixe, é responsável por manter a saúde da visão e promover o crescimento e renovação das células do corpo.
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0: 1h53.
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Não, mas por aqui tá tudo bem também. É, já virei a página. Então, fica bem. Que eu tô muito bem aqui. Beijo e tchau.

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2: Olá, aqui é a professora Camila da Futura Idiomas e trago uma curiosidade da língua espanhola. Você sabia que o espanhol na internet é a terceira língua mais popular? Com quase 8% dos usuários, o espanhol na internet é a terceira língua mais popular. Nas maiores redes sociais, como Facebook e X, é a segunda língua mais comum. Na Wikipédia, é a segunda língua mais importante em relação ao número de usuários.
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0: Murilo,
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2: 3 e 5.
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2: 3:35.

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4: 3:59.
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3: 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Eu não sei o que, que eu faço.

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1: Olá, ouvintes da Rádio Vox FM. Programa seu dia comigo, meteorologista Kátia Braga. O domingo o vento deve soprar um pouquinho mais. Vento moderado em muitos momentos, aí em torno dos 35 km por hora. Pela manhã, 14 graus, à tarde, 23. O sol aparece manhã e início da tarde. Mas lá no meio da tarde tem mais nebulosidade e até uma chuvinha levinha à noite, não se surpreenda. E o vento segue para a noite também. A segunda-feira vai ser com sol e nuvens manhã e parte da tarde, mas entre o meio da tarde e final da tarde tem uma chuvinha à noite também, mas é chuva fraca e garoa. Olha, a temperatura na segunda-feira, 14 a 24 graus, vai tá bom. Te desejo excelente e abençoado final de semana. Saudações meteorológicas.
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3: Vox FM 5 e 14.

0: uso do protetor solar diariamente e sabonetes com pH fisiológico que não ressecam as mãos, algumas esfoliações caseiras feitas com ingredientes naturais também podem ser ótimas para manter a saúde das mãos sempre em dia. O tratamento pode contribuir para que o tônus da mão volte, deixando-a mais bonita, hidratada e bem longe do envelhecimento.
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4: Vox FM 21 para 6.

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Olá pessoal, aqui é Tárcio Rodrigues e o Café com o Espiritismo de hoje é sobre a questão 130 do livro O Consolador, onde fazem a seguinte pergunta para Emmanuel: operários do aprendizado terrestre, como devemos encarar o texto sagrado do lembra-te do dia de sábado para santificá-lo, quando as obrigações de serviço proporcionam para isso os domingos? Ao que o benfeitor responde: o descanso dominical deve ser sagrado pelo homem não por se tratar de um domingo, mas em virtude da necessidade de se estabelecer uma pausa semanal aos movimentos da vida física para o recolhimento espiritual da alma em si mesma no caminho das atividades terrestres. O repouso dominical substitui perfeitamente o sábado antigo, salientando-se que a rigidez da sua observância foi instituída pelos legisladores hebreus em virtude da ambição e da prepotência dos senhores de escravos, numerosos na época, e que somente desse modo atendiam à medida de humanidade, concedendo uma trégua ao esforço exaustivo que costumava aniquilar a existência de servos fracos e indefesos. O descanso semanal

racional deve ser consagrado pelo homem às expressões de espiritualidade da sua vida, sem se dar, porém, a qualquer excesso no domínio da letra nesse particular. Porque após a palavra de Moisés, devemos ouvir a lição do Senhor, esclarecendo que o sábado foi feito para o homem e não o homem para o sábado. As colocações de Emmanuel são invariavelmente assertivas e breves, sem delongas contraproducentes. O descanso sabático dos hebreus nos fornece o exemplo mais profundo enquanto mandamento divino, pois indica justamente o recolhimento espiritual da alma em si mesma, trazido na resposta, em confronto com a ambição e prepotência sem tréguas dos que impunham o trabalho exaustivo nas épocas de servidão. A medida hebraica surge como uma proposta completa de interrupção do trabalho material para dedicação integral a Deus, onde cabem interpretações de que o próprio futuro nos reserva uma alternância de trabalhos manuais por ocupações mais concentradas nas questões intelecto-morais. À época do Cristo, tínhamos uma ideia demasiadamente superficial do cumprimento do sábado, e por isso Jesus emprega de contraposições como as retratadas no Evangelho de Marcos, capítulo 2, versículos 27 e 28, quando os discípulos colhem espigas nas searas em um dia de sábado, e Jesus ainda cura um homem de mãos mirradas dentro da sinagoga no dia do descanso, mas quando confrontado pelos fariseus, responde de forma muito enfática que o sábado foi feito para o homem e não o homem para o sábado. E ali estava aquele que até do sábado era Senhor. A questão profunda é justamente o confronto do materialismo com a construção do homem espiritual, onde o trabalho edificante e as ocupações úteis serão o descanso da consciência. Até mesmo porque em O Livro dos Espíritos temos o capítulo sobre a lei do trabalho, onde as respostas são muito claras quanto ao limite de trabalho como das forças, onde Deus deixa inteiramente livre o homem, como equiparam as ocupações úteis enquanto trabalho, tanto quanto as materiais. E finalizamos com a resposta da questão 682, onde relembram dessa necessidade de elevação da inteligência por parte do homem, quando se pergunta: sendo uma necessidade para todo aquele que trabalha, o repouso também não é uma lei da natureza? E os espíritos respondem: sem dúvida, o repouso serve para a reparação das forças do corpo e também é necessário para dar um pouco mais de liberdade à inteligência, a fim de que se eleve acima da matéria.

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1: Vox FM 6:05.
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3: Vox FM 6:22.

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0: FM 27 para as 7.
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3: Eu queria falar com o Victor, o cantor do Vucu Vucu.
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4: Bom dia, muito obrigada. Relacionar-se faz parte do sentido da vida. Cada pessoa que convivemos traz consigo uma bagagem que contribuirá de alguma forma para desenvolvermos nossas potências e aprendizados necessários para nossa evolução nessa existência e nós a deles. Em sua perfeição, o universo cuida de todos os detalhes, pois tudo está a serviço de algo maior. Tudo que a vida dá é bom e abençoado. E tudo que é seu, o universo se encarrega de te entregar. Agradeça por cada pessoa em sua vida. Você é um convidado. Deixe esta terra um pouco mais bonita, um pouco mais humana, um pouco mais amável, um pouco mais perfumado para todos os hóspedes que virão depois de você. Repita assim: o Deus que habita em mim saúda o Deus que habita em você. Eu honro a luz, o amor, a verdade e a beleza que está dentro de você. A minha alma honra a sua alma. E ao dividir todas essas coisas, somos unidos, somos os mesmos. Somos um com Deus.
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6: Vox FM, 20 para as 7.

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3: 7 minutos faltando para 7 da manhã. Bom dia, bom dia, bom dia, meu povo. Tudo bem com vocês? Forte abraço. Estamos chegando com mais um programa Sem Fronteiras aqui na Vox FM 98,3. Eu me chamo Loirinho, estou na tua companhia. Como é que você está nesta manhã de domingo? Todo mundo bem por aí? Espero que sim, hein? Um abraço, um beijo no coração de cada um de vocês. É Vox FM, é o programa Sem Fronteiras e a gente tá junto. Mais um domingão aí, espero te encontrar bem com disposição, você aí tomando o teu chimarrão, a cuia de mão em mão, tomando teu café e na nossa companhia, muito obrigado para você que tá no sítio, já tá na lida, tá no trabalho, enfim, onde quer que você esteja, meu abraço, meu carinho, tudo de bom para você. 14 graus a temperatura, umidade relativa do ar 7%. Umidade relativa do ar, melhor dizendo, 86%. Chuva 7%, hein, gente? É, e vento 10 km por hora. Na sequência, te atualizo aí com a previsão do tempo. Tá bom, gente? Olha, prometo entregar aqui muito alto astral, muita informação, muita coisa bacana acontece na sua manhã de domingo. E é claro que eu te convido a você participar por aqui. Manda teu zap pra gente aí. 996-90-9830. Pode também ligar para mim, 3273-2085. Será uma alegria muito grande poder te atender nesta manhã de domingo. Logo mais vou estar anunciando, a gente vai estar fazendo sorteio aí, né? De sorteio todo domingo, quase está tendo sorteio aí, tá bom? Nossos apoiadores vamos estar destacando no decorrer da nossa programação. Vai ter também convite de festa. Tem muita coisa bacana acontecendo aí na tua manhã. Eu tô aqui pra te alegrar, pra tornar a tua manhã ainda melhor. Certo? Justo? Bom dia, bom giorno, nona, nona, pai, mãe, garotada, todos que estão aí nos ouvindo, aguardando a nossa participação por aqui. Eu agradeço de coração. Excelente dia, bom dia a todos.
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5: Excelente manhã para você, 7:05. Bom dia, gente. Bom dia. Bela de Menega Tutti. 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É muito bom estar na tua companhia. Olha, gente, você sabia que a Mega Sena agora, hein? Vai ter sorteio hoje às 11 horas. A Caixa Econômica Federal sorteia a premiação da Mega Sena neste domingo, com estimativa no valor de 70 milhões. No concurso ocorrido na noite da última quinta-feira, dia 23, não houve registro de ganhadores na faixa principal. Esse será o segundo concurso realizado após a alteração das datas e horários promovidas pela Caixa. O novo formato afeta diretamente a rotina das apostas, né? Você pode, então, agora o sorteio da Mega Sena não é mais no sábado, é aos domingos às 11 horas da manhã. E você pode fazer as apostas até às 22 horas, né, gente? Então, a Caixa Econômica viu uma forma aí de você poder ter mais tempo para apostar, né? E consequentemente também é mais dinheiro aí para a Caixa, né? É mais ou menos cocita, né? 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Bacana? 77, vem chegando os Monarcas, Bugio do Fole Solto, na Bela de Menegatuti.
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1: Maravilha, bom dia, 7:18, manhã de domingo, Zé de Mênega, ó, bom dia, vamos acordar, hein? Vamos acordar, sudeleto ali, vamos viver esse domingão da melhor forma possível, hein? Por enquanto, promete dia bonito, né? Não sei até que, ó, que hora vai ser isso, né, gente? Mas vamos aproveitar, né? Vamos aproveitar. 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Justo? Ah, então tá bom, né? Um bom dia pra vocês, vamos que vamos, hein? Na melhor companhia. Olha, nós vamos estar sorteando hoje até próximo 11:30, né, gente? 2 quilos de erva mate, tchê. É, erva mate, lá do meu amigo Adriano Moreira, né? Novamente com a gente, né? O Adriano é fantástico, olha, tem a erva mate Munaro, Dona Madalena e a consagrada Folha de Ouro, e hoje vamos sortear a Dona Madalena e a Folha de Ouro, né? 2 quilos de erva mate para 2 pessoas, né, gente? É isso mesmo. Você encontra essas ervas de qualidade aí nos mercados aqui da nossa cidade, e isso mesmo, vá no mercado da tua preferência e peça pela erva mate Munaro ou também aí a Folha de Ouro ou também a Dona Madalena, tá bom? 2 quilos de erva mate hoje, então fica com a gente, participa na nossa programação. 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
2: Muito bem, eu também tô na Vox, todo mundo tá, né? Coisa boa, 7h22. A gente sabe aquele filme Em Busca de um Milagre? É o que se aplica pro Internacional, né? Esporte Clube Internacional. Meu Jesus querido, não sei o que mais falar, o que pensar. É, olha, me coloca eu lá na zaga do Inter com mais de 100 quilos, eu vou resolver o problema, né? Eu vou dar meu jeito aí, ganhando 500 mil, 600 mil, eu me quebro, mas meu chapéu, vou dizer pra vocês, hein? E só pra variar, Inter perde pro Atlético Paranaense por 2-0, é, gente, é isso mesmo. E logo mais te atualizo na íntegra essas informações aí, né? Era como andar pra frente esse resultado aí, né, Gê? E agora pela frente não tem. Tem dois adversários bem fracos, né? Flamengo e Palmeiras, próximo jogo do Inter. Nós vamos ficar na zona. Não tem outra saída, né? 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Muito bem, 7h24. Um grande abraço a todos vocês aí no outro lado. Pro pai, a mãe, o nono e a nona. Garotada, todos vocês aí que estão nos ouvindo, tomando chimarrão, tomando café. Estão trabalhando, enfim, o que você esteja fazendo, que Deus te abrace e te faça companhia nesta manhã de domingo. E a gente atende aí as participações dos nossos ouvintes aí no 3273-2085. Tem gente de aniversário hoje, né, Loiri? Claro que tem, né? Claro que tem em todo o nosso Bassano, nossa região, né? É, mas olha só, a gente quer prestar homenagem. Os filhos do Daniel e o Diego Tomazoni querem parabenizar com muito carinho a mãe Cleci, né? A mãe Cleci Rossoni Tomazoni, que hoje está completando mais um ano de vida. Parabéns, viu, Cleci? Que Deus te abençoe, te proteja, cuide de ti, te dê saúde, te dê alegria. Tudo na tua vida possa se realizar, mas que a senhora possa ficar todos os dias feliz, alegre e com saúde. É o desejo aí dos teus filhos e eu não tenho dúvida que quem ganha o presente são eles, né? Por tê-la no lado deles, dando suporte, orientando, passando os valores, as bases, né? Do dia a dia aí, que é o que deve ser bom, o que é ruim, não é verdade, Cleci? Tudo de bom pra ti. Com muito carinho, Amado Batista, Folha Seca, é, o Dani falou que a senhora gosta aí, né? Então a gente vai rodar com muito carinho. Excelente dia pra vocês, bom dia, 7h25.
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1: Vinte voltando para as 8 horas da manhã. Bom dia, meu povo. Estamos aqui na Vox FM 98,3, com o programa Sem Fronteiras. Eu me chamo Loiri, estou na tua companhia. Lembrando a todos, a gente vai sortear 2 quilos de erva mate hoje, gente. 2 quilos de erva mate, Munaro, Dona Madalena, Folha de Ouro. Hoje, Dona Madalena e Folha de Ouro. É, são várias opções aí para você escolher: tradicional, prêmio, suave, com açúcar, e também tererê natural com sabor. Erva mate selecionada com qualidade garantida para deixar cada chimarrão ainda mais especial. Você encontra aí com o meu amigo Adriano Moreira, é claro, em todos os mercados aqui da nossa cidade e região. Bacana? Participe, manda teu zap, quero concorrer a erva mate aí. No final do programa a gente faz o sorteio. 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Certo? 7h42, olha, fora de casa pelo Brasileirão, Inter perde por 2-0 para o Atlético Paranaense, só para não fugir da rotina, né? Meu Deus do céu, acompanhei o primeiro tempo e já larguei de mão, né? Larguei de mão. Aqueles meus zagueiros aí, vou te contar, hein? Vou te contar aqueles zagueiros que o Internacional contratou, como eu falei anteriormente, né, gente? Eu com mais de 100 quilos, meu bom.

0: joga com o Palmeiras, perde. E assim vai, né, gente? Não adianta, né? Não adianta essa gestão aí, o clube falido. E às vezes a gente fica pensando, né? Ah, vamos torcer contra o Grêmio, contra a tragédia do Grêmio. Nós temos que parar, Grêmio, Inter, né? Torcedores, pensar. É claro que tem aquela rivalidade, né? Mas sempre pensar no pior do nosso adversário. E nós temos que pensar no nosso time, né? Nosso time, de tentar botar um time bom, ser protagonista, não é verdade? Então, isso a gente tem que pensar positivo aí, mas infelizmente essas gestões aí acaba que estragando tudo. E os associados, né, que votam nesses presidentes aí, olha aí, é lamentável, é lamentável. Olha, eu sei que falta aí 18 rodadas, gente, mais umas 13 eu jogo a toalha, né? Bacana, gente. 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Dito isso, vamos que vamos aqui com a nossa programação musical, enquanto aguardo a tua participação. 3273-2085 e o 996-90-9830. Eu vou dar uma organizada aí no chimarão, né? Vou tomar um chimarão. Eu tô tomando chimarão Munaro, né? A gente tem aqui, o Adriano deixou pra nós o Munaro, mas também, né? Mas também. Tem Dona Madalena, que eu vou sortear hoje, e a consagrada Folha de Ouro, né? Então eu me organizo por aqui, enquanto aguardo a tua participação, move-te fora ali, chapa azul, teléfono, garito, né? É, manda pra cá, quero concorrer. Garante a tua erva mate da semana, né, gente? Garante aí. É, se ninguém participar, eu vou pegar os 2 quilos e vou levar pra casa. Vou levar pra casa 30 pila, 40 pila tá garantido, né? 15 faltando pras 8, bom dia, meu povo!
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3: 2 minutos voltando para as 8 horas, 15 graus, gente. 15 graus é a temperatura, tá subindo a temperatura e logo mais, hein? Olha só a manchete: após trégua, chuva retorna ao Rio Grande do Sul neste domingo. E o que me deixa aqui preocupado, a Defesa Civil emite alerta para chuvas intensas e risco de inundações entre domingo e terça-feira no Rio Grande do Sul. Logo mais na sequência, te atualizo, fica com a gente aqui na nossa programação. 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
3: Você ligado aqui na nossa programação, excelente manhã, o sol brilhando aí fora, né? Coisa boa, 15 graus a temperatura, aproveita, né, gente? Vou aproveitar esta manhã de domingo, se puder dar uma lagarteada aí, sair pra fora aí com a cuia de chimarão, é coisa boa, né? 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

0: 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Bacana? Vamos que vamos atendendo participações por aqui. Bom dia, meu povo. Dona Ana Brandalize, minha amiga querida, seu Hilário Brandalize, um beijo no coração de vocês, na Bela de Mênega, é, na Bela de Mênega, Valtrili, Tuti, toda a família aí, que Deus abençoe e cuide de vocês. A dona Ana gosta bastante da Flávia Moreno, a filha do caminhoneiro, a gente roda, viu? Na sequência, com muito carinho. Doralda Sescão, na nossa companhia, pedindo a música Chorando de Amor, do Bertucci, a gente roda, viu? Um abraço pra senhora, viu, Doralda? Tudo de bom, que Deus cuide da senhora e do coração da senhora aí, tá bom? Bacana? Vamos que vamos aqui pelo 996-909830. Bom dia, Loirei, tudo certo? Tudo certo, quero concorrer à erva mate, a Marta Petrikovski. Marta, beijo no teu coração, claro que sim, né? Claro que tá concorrendo por aqui. Bom dia, tudo bem? Gostaria de ouvir a música Saudade da Minha Terra, acho que é dos Bertucci. Oferece pro seu vino, que não esquece a, não esqueceu a terra, né? É a Justina Passarim. Então, com muito carinho, Saudade da Minha Terra. E a gente não esquece, né, Justina? Eu particularmente também lembro, saí da, lá do interior, né, no interior lá de Casca, com meus 8, 9 anos, e ainda ontem tava puxando pela memória aí o que a gente viveu intensamente. São 9 anos lá, né, mas enfim, a gente lembra com carinho, e não tenho dúvida, né, imagina o seu vino aí, lembra também. Do que me adianta viver na cidade se a felicidade não me acompanhar? É, mais ou menos dessa forma aí, né? Beijo no coração, viu, Justina? Servindo tudo de bom pra vocês na Bela de Mênega ali, a tutti quanti, tá bom? Vamos que vamos, Flávio Moreno, a filha do caminhoneiro, Belmonte Amaral, Saudade da Minha Terra e Chorando de Amor, é, os Bertucci aqui na nossa programação. Um bom dia na Bela de Mênega. Ela é bem melhor, hein? Bem melhor, não tenho dúvida. Bom dia.
1: E essa vai em memória, a filha do meu amigo caminhoneiro.

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2: É muito bom estar junto de vocês nesta manhã de domingo, ensolarada, tempo bom por enquanto, hein? Tempo bom aqui em Nova Bassano, mas logo mais te atualizo aí com a previsão do tempo. 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
2: Olha só, gente, Defesa Civil emite alerta para chuvas intensas e riscos de inundação entre domingo e terça-feira no Rio Grande do Sul. Precipitações devem retornar com força em algumas regiões já na noite deste domingo. A gente não quer assustar ninguém, claro, mas apenas passar informação para que todos nós possamos estar atentos aí, então, a esta situação, né? Na última semana, as chuvas avançaram pelo estado e afetaram mais de 207 cidades gaúchas. Conforme o boletim mais recente até o momento, o número de pessoas desalojadas é de 682 em 47 municípios, né, gente? Então tá aí, o final da noite desse sábado, a Defesa Civil emitiu um alerta vermelho para a região de São Leopoldo, pelo risco de inundação muito alta. Rio dos Sinos, a validade do aviso prevalece até a noite de domingo. Os pedidos são para que a população busque abrigos ou permaneça em lugares de segurança. Abre aspas, cessarem a fonte de risco. E permaneça bem informado sobre a evolução do evento, né? Então tá aí informações para vocês aí também, mostra aqui no mapa na Serra Gaúcha, né, gente? Serra Gaúcha também teremos precipitações, chuva na tarde e noite aí de domingo. Defesa Civil emite alerta de chuvas intensas e risco de inundação entre domingo e terça-feira. 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Bacana? 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
2: Você segue aqui muito bem ligado na nossa programação. 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

0: 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Vamos que vamos aqui na nossa programação, 8:23, com a Demeda Aureta, que é a missa, é? É, nono, nona, firme ali, né? Da bandeta, banda de rádio, é, vem a missa aqui, né? Conteúdos para ouvir, toda hora é a Vox FM, e nos acompanhe também lá nas nossas redes sociais, também vamos transmitir por lá. Bom dia, Lourinho, bom chimarão, aquece o corpo, a alma e o coração. Um excelente domingo a todos. Quero participar do sorteio. Lisandra Táparo. A Lisandra sempre com belas palavras, né? Eu acho que eu vou contratar a Lisandra aqui só pra falar essas palavras bonitas aí, pra agradar o nosso público, né, Lisandra? Beijo no teu coração, a ti, a toda a tua família. Obrigado. E é verdade, né? Um chimarão aquece o corpo, a alma e o coração. E a gente deseja pra vocês também um ótimo domingo. Está concorrendo ao sorteio por aqui. Bom dia, amigão, tudo bem? Roda a música Folha Seca com Amado Batista, só pra curtir, obrigado, meu amigo Milton, uma figuraça, né? O melhor frentista de Nova Bassana e toda a nossa região. O Milton tem um coração enorme, né, gente? O Milton esses dias caiu em boas mãos, né? Caiu em pessoas honestas, né? E aí é tudo de bom, né? Pra dono do aparelho. Ele encontrou o aparelho celular, né, gente? Ligou pra gente e a gente anunciou por aqui. A dona entrou em contato comigo e eu disse, ó, vai lá no posto durante, conversa, chama pelo frentista, o Milton, e ele vai te entregar o aparelho. E dito e feito, realmente ela ficou muito feliz, nos agradeceu e eu agradeci o Milton pela atitude. Um abraço, viu, Milton? Tudo de bom pra ti. O fato é que eu rodei a Folha Seca faz uns 20, 30 minutinhos atrás aí, né? E talvez eu rode ela mais tarde então, tá bom, Milton? Beijo no teu coração, fica bem, aproveita a tua folga se realmente você estiver de folga hoje, tá bom? Bom dia, Thaís Gambruzzi, quero pedir a música Noites Traiçoeiras e já abençoar domingo pra todos nós. Thaís, obrigado pela tua mensagem, viu? Um bom domingo pra todos nós, com certeza, com muito sorriso, muito abraço, muito churrasco, muita coisa boa, né? Muita família, domingão é pra isso, né? Beijo no teu coração, pra ti e a tua família, vou organizar, programar a tua música, a tua sugestão musical. 8:26, aumenta o volume do teu rádio, música boa, roda por aqui, tá na Vox, tá bom demais.
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1: 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Basta você pegar o telefone, ligar pro Valdair e tudo certo. 20 faltando para as 9, um grande abraço pra você, gente. 16 graus é a temperatura, o sol abre, né? O sol aparece, o sol sai, né? É, mas eu, tarde e noite aí, avien, né? Avien. 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

0: 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Vamos que vamos por aqui, seu Euclides Segalim, bom giorno. Como é que o senhor está? Um forte abraço, é, na bela de Mênega, tutti lì, né, Euclides? Isso é o seguinte, ó, Cominho, quero concorrer à erva. Claro que sim, né? Claro que sim, tá concorrendo aqui. Lá pra um desemeda, tá, Segalim? Foi meu sorteio para quatro, tá bom? Bacana? A gente roda a música, a sequência, temos mais apoiadores e logo, logo, hein, em seguidinha, tem a Santa Missa. Fica com a gente.
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1: Oito horas e cinquenta e um minutos, melhor dizendo, né, gente? É, tô querendo me adiantar, né? 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Oito. Faltando em seguidinha, né? Em seguidinha a Santa Missa. Você pode nos acompanhar também nas nossas redes sociais. Bacana? 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Bacana? Olha, logo depois da missa a gente volta e, claro, fazer aquela homenagem bacana hoje, né, gente? A gente homenageia quem representa o amor, dedicação e sabedoria. Hoje é dia dos avós, né? Então a gente vai estar fazendo uma homenagem bem bacana a todos os avós aí, tá bom? 8h53, bom dia pra você. Na sequência, a Santa Missa.
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1: Celebremos presentes em especial nossos avós e idosos. Neste dia, a eles dedicado. Procissão de entrada, vamos receber o nosso presidente, Padre Marciano, ministros, coroinhas, junto ao coral do Cursílio, iniciamos cantando.

0: Em nome do Pai, do Filho e do Espírito Santo. Amém. Irmãos e irmãs, que a graça de nosso Senhor Jesus Cristo, o amor do Pai e a comunhão do Espírito Santo estejam sempre convosco.
1: Bendito seja Deus que nos reuniu no amor de Cristo.
0: Neste domingo, dia do Senhor, nós celebramos a nossa Páscoa semanal nesta Eucaristia. Queremos nos confiar a Deus, pedindo que a palavra, que a Eucaristia, que este encontro fraterno que nós fazemos como igreja, possa nos transformar, possa nos aproximar ainda mais de Deus. E para bem celebrar, peçamos o perdão, a misericórdia do Pai.

Oremos. Ó Deus, amparo dos que em vós esperam, sem vós nada tem valor, nada é santo. Multiplicai em nós a vossa misericórdia, para que, conduzidos por vós, usemos agora de tal modo os bens temporais, que possamos aderir desde já aos bens eternos. Por nosso Senhor Jesus Cristo, vosso Filho, que é Deus e convosco vive e reina, na unidade do Espírito Santo, por todos os séculos dos séculos. Amém. Amém.

Do livro dos reis. Naqueles dias, em Gabaão, o Senhor apareceu a Salomão em sonho durante a noite e lhe disse: pede o que desejas e eu te darei. E Salomão disse: Senhor meu Deus, tu fizeste reinar o teu servo em lugar de Davi meu pai, mas eu não passo de um adolescente que não sabe ainda governar. Além disso, teu servo está no meio do teu povo eleito, povo tão numeroso que não se pode contar ou calcular. Dá, pois, a teu servo um coração compreensivo, capaz de governar o teu povo e discernir entre o bem e o mal. Do contrário, quem poderá governar este teu povo tão numeroso? Essa oração de Salomão agradou ao Senhor, e Deus disse a Salomão: já que pediste estes dons, e não pediste para ti longos anos de vida, nem riqueza, nem a morte de teus inimigos, mas sim sabedoria para praticar a justiça, vou satisfazer o teu pedido. Dou-te um coração sábio e inteligente, capaz de, como nunca houve outro igual antes de ti, nem haverá depois de ti. Palavra do Senhor.

é esta parte que escolhi por minha herança, observar vossas palavras, ó Senhor. A lei de vossa boca para mim vale mais do que milhões em ouro e prata.

Vosso amor seja um consolo para mim, conforme a vosso servo prometestes. Venha a mim o vosso amor e viverei, porque tenho em vossa lei o meu prazer.

Por isso amo os mandamentos que nos destes, mais que ouro, muito mais que ouro fino. Por isso eu sigo bem direito as vossas leis. Detesto todos os caminhos da mentira.

Maravilhosos são os vossos testemunhos. Eis porque meu coração os observa. Vossa palavra, ao revelar-se, me ilumina. Ela dá sabedoria aos pequeninos.

0: Leitura da carta de São Paulo aos Romanos. Irmãos, sabemos que tudo contribui para o bem daqueles que amam a Deus, daqueles que são chamados para a salvação de acordo com o projeto de Deus. Pois aqueles que Deus contemplou com o seu amor, desde sempre, a esses ele predestinou a serem conforme a imagem do seu Filho, para que este seja o primogênito numa multidão de irmãos. E aqueles que Deus predestinou também os chamou, e os que chamou também os tornou justo, e aos que tornou justos também os glorificou. Palavras do Senhor.
1: Graças a Deus.

0: O Senhor esteja convosco.
1: Ele está no meio de nós.
0: Proclamação do Evangelho de Jesus Cristo segundo Mateus.
1: Glória.

0: Naquele tempo, disse Jesus a seus discípulos: O reino dos céus é como um tesouro escondido no campo. Um homem o encontra e o mantém escondido. Cheio de alegria, ele vai, vende todos os seus bens e compra aquele campo. O reino dos céus também é como um comprador que procura pérolas preciosas. Quando encontra uma pérola de grande valor, ele vai, vende todos os seus bens e compra aquela pérola. O reino dos céus é ainda como uma rede lançada ao mar, que apanha peixes de todo tipo. Quando está cheia, os pescadores puxam a rede para a praia, sentam-se e recolhem os peixes bons em cestos, e jogam fora os que não prestam. Assim acontecerá no fim dos tempos. Os anjos virão para separar os homens maus dos que são justos, e lançarão os maus na fornalha de fogo. E aí haverá choro e ranger de dentes. Compreendestes tudo isso? Eles responderam: Sim. Então Jesus acrescentou: Assim, pois, todo o mestre da lei que se torna discípulo do reino dos céus é como um pai de família que tira do seu tesouro coisas novas e velhas. Palavra da salvação.
1: Glória ao Senhor.
0: Podem sentar um instante. Nós concluímos na liturgia deste final de semana uma sequência de parábolas que Jesus nos conta. Foram 7 parábolas nesses últimos 3 finais de semana, que são conhecidas como as parábolas do reino. Nós ouvimos a parábola do semeador, tão conhecida. Nós ouvimos a parábola do joio, do trigo, do fermento colocado na massa, do grão de mostarda. E hoje o Evangelho traz 3 pequenas parábolas, as 2 primeiras falando deste tesouro, da pérola, e a última delas, a rede lançada ao mar. 7 parábolas que trazem um resumo de tudo aquilo que nós precisamos compreender, saber sobre o reino de Deus, o reino dos céus, que Jesus tanto ensinou, tanto pregou e tanto quis que nós compreendêssemos também a partir da sua vida, da sua missão, em que consiste este reino. O número 7, ele é, biblicamente falando, bem simbólico, porque ele representa a totalidade, ele representa a perfeição. Então, se são 7 parábolas, nós podemos compreender que com elas, com os seus ensinamentos, nós aqui temos tudo aquilo que nós precisamos saber acerca do reino de Deus. E é importante recordarmos sempre também que as parábolas, elas são uma linguagem simples, fácil, acessível, porque Jesus sempre queria que as pessoas todas pudessem ter acesso a este conhecimento, ter acesso às coisas de Deus e a partir disso poder também se relacionar e estar mais perto de Deus. Por isso, Jesus vai escolhendo situações normais, cotidianas da vida das pessoas para trazer presente aquilo que talvez pudesse ser difícil, inacessível, que era este contato com as coisas de Deus, que era somente privilégio de algumas pessoas. Por isso, quando nós olhamos para estas parábolas, nós encontramos ensinamentos práticos, concretos e profundos acerca das coisas de Deus. Recordando a parábola do semeador que ouvimos 2 domingos atrás, ela nos ensinava que nós, como igreja, como cristãos, nós devemos ter a preocupação de semear. Não nos preocuparmos com aquilo que vamos colher, mas semear a boa semente da palavra de Deus e permitir que Deus também vá fazendo o seu trabalho para que aquela semente, a boa semente da palavra de Deus, espalhada, semeada, possa um dia frutificar. No domingo passado, com a parábola da semente da mostarda, também do fermento que é misturado à massa, nós aprendemos

0: que o reino de Deus é esta força, às vezes discreta, quase que invisível, mas que o reino de Deus é um reino presente entre nós. Nós pensamos, às vezes, imaginamos que o reino de Deus é um reino longe, distante, em outra dimensão, para além da morte, e que não toca a nossa realidade. E com essas parábolas, Jesus nos ensina que o reino de Deus está presente entre nós, é esta força transformadora que nós carregamos dentro de nós e que nós precisamos, aí com as parábolas que hoje nós ouvimos, nós precisamos fazer essa descoberta. Dizem as duas primeiras parábolas que quando alguém encontra um tesouro de grande valor ou uma pérola preciosa, ele vende tudo o que tem para adquirir, para poder ficar só com aquilo, porque aquele tesouro lhe basta, lhe é suficiente. Tem um ditado que diz que onde está o teu tesouro, aí estará o teu coração. Porque a nossa vida, quando encontramos algo de grande valor, ela é transformada, ela se molda a partir daquilo que nós encontramos. Recordamos quando Jesus começa a sua missão e ele começa a escolher algumas pessoas que depois se tornaram apóstolos. O que acontece? Eles deixam tudo. Eles deixam a sua vida, o seu trabalho, a sua família, para se colocar a caminho, para se colocar em missão junto com Jesus. Porque eles descobriram ali, em Jesus, o seu tesouro, a sua pérola preciosa, e por isso nada mais tem valor. O nosso desejo como igreja, guiados por estas parábolas, por esta palavra que Jesus nos trouxe nesses dias, é termos e fazermos esta mesma experiência. Só quem consegue fazer uma experiência de encontro com Jesus, aquele que é o nosso tesouro, colocar o seu coração, o seu entendimento, a sua força nele, vai fazer sentido toda a sua vida, todo o seu segmento, tudo aquilo que nós queremos construir como igreja também. Por isso, que seja esse o nosso desejo, termos presente que a nossa missão como igreja não é colher, mas é semear. Termos a certeza de que dentro de nós, como pessoas, como igreja, nós temos esta força transformadora do reino de Deus, e a partir disso também nós fazermos na liturgia, na palavra, na Eucaristia, na comunidade, esta experiência profunda de encontro com aquele que é o nosso tesouro, aquele que tem grande valor, aquele que transforma a nossa vida e a nossa realidade. Peçamos com humildade que Deus possa fazer este caminho, este processo na vida de cada um de nós, assim como também nós ouvimos na primeira leitura que Salomão faz esta experiência de abandonar-se, de permitir que Deus esteja à frente da sua vida ou conduzindo. Quando o Senhor aparece a Salomão e diz: olha, Salomão, pede o que quiseres. Salomão faz esta profunda oração e ele não pede para si riqueza, não pede poder, não pede coisas que vão lhe favorecer, mas ele pede a sabedoria para que ele possa governar com justiça. E por isso, porque ele não pede benefícios, não pede coisas que ele vá lucrar, o Senhor concede aquilo que ele está pedindo. Que nós tenhamos esta mesma sabedoria de Salomão para pedir aquilo que Deus, para pedir para Deus aquilo que de fato possa favorecer não somente a nossa vida, mas a vida de tantos que estão ao nosso redor, e que a partir da nossa vida, do nosso testemunho, da forma que nós vivemos a nossa fé, nós consigamos também despertar tantos, tantos sinais do reino que podem estar já presentes entre nós. Renovemos a nossa fé. Creio em
1: Deus Pai Todo-Poderoso, Criador do céu e da terra,
2: e em Jesus Cristo, seu único Filho, nosso Senhor, que foi concebido pelo poder do Espírito Santo, nasceu da Virgem Maria, padeceu sob Pôncio Pilatos, foi crucificado, morto e sepultado, desceu à mansão dos mortos, ressuscitou ao terceiro dia, subiu aos céus, está sentado à direita de Deus Pai Todo-Poderoso, onde há de vir julgar os vivos e os mortos. Creio no Espírito Santo,

0: Na Santa Igreja Católica, na comunhão dos santos, na remissão dos pecados, na ressurreição da carne, na vida eterna. Amém.
1: E elevemos ao Senhor as nossas preces, dizendo como resposta: venha a nós, Senhor, o vosso reino, digamos.
2: Venha a nós, Senhor, o vosso reino.
3: Para que a Igreja vivencie com sabedoria e entusiasmo os valores do reino de Deus, tesouro do qual é fiel depositária e anunciadora, rezemos.
2: Venha a nós, Senhor, o vosso reino.
3: Para que as pessoas que serão eleitas às funções de governo tenham um coração compreensivo, sábio e disposto a promover políticas públicas conscientes, que produzem os mais necessitados, rezemos ao Senhor.
2: Venha a nós, Senhor, o vosso reino.
3: Para que os cristãos na sociedade se distinga pela coragem de abandonar o pesado fardo das certezas mundanas de quem pensa só em si, e pela disposição de propagar os valores que edificam o reino de Deus, rezemos.
2: Venha a nós, Senhor, o vosso reino.
3: Para que os avós e os idosos, comemorados neste dia, sejam amados pelas suas famílias e tratados com carinho pelas instituições que estão a serviço deles, rezemos.
2: Venha a nós, Senhor, o vosso reino.
3: Para todos os falecidos, de modo especial pelo sétimo dia de falecimento de Nelson D'Agostini e Giovanni de Oliveira, que Deus os conforte na sua morada eterna, rezemos.
2: Venha a nós, Senhor, o vosso reino.
1: Acolhei no teu reino, ó Pai, estes nossos pedidos, por Cristo teu Filho, na unidade do Espírito Santo.
2: Amém.

0: Orai, irmãos e irmãs, para que o meu e o vosso sacrifício seja aceito por Deus Pai Todo-Poderoso. Receba o Senhor por tuas mãos este sacrifício, para a glória do seu nome, para o nosso bem e de toda a Santa Igreja. Aceitai, Senhor, nós vos pedimos, os dons que recebemos de vossa generosidade, e agora vos apresentamos, para que estes santos mistérios, pelo poder da vossa graça, nos santifiquem na vida presente e nos conduzam à felicidade eterna. Por Cristo nosso Senhor.
1: Amém.
0: O Senhor esteja convosco.
1: Ele está no meio de nós.
0: Corações ao alto.
1: O nosso coração está em Deus.
0: Demos graças ao Senhor nosso Deus.
1: É nosso dever e nossa salvação.
0: Na verdade, ó Pai, é nosso dever dar-vos graças, é nossa salvação dar-vos glória. Só vós sois o Deus vivo e verdadeiro, que existis antes de todo o tempo e permaneceis para sempre habitando em luz inacessível. Mas porque

sois o Deus de bondade, a fonte da vida. Fizestes todas as coisas para cobrir de bênçãos as vossas criaturas, e a muitos alegrar com o esplendor da vossa luz. Eis, pois, diante de vós os inumeráveis coros dos anjos, que dia e noite vos servem, contemplando a glória da vossa face, vos louvam sem cessar. Com eles também nós, e por nossa voz, tudo o que criastes, celebramos o vosso nome e, exultantes de alegria, cantamos a uma só voz.

0: Nós proclamamos a vossa grandeza, Pai Santo, a sabedoria e o amor com que fizestes todas as coisas. Criastes o ser humano à vossa imagem e lhe confiastes todo o universo, para que, servindo somente a vós, seu Criador, cuidasse de toda a criatura. E quando pela desobediência perdeu a vossa amizade, não o abandonastes ao poder da morte. A todos, porém, socorrestes com misericórdia, para que ao procurar-vos, vos encontrassem. Muitas vezes oferecestes aliança à família humana e a instruístes pelos profetas na esperança da salvação.
1: A todos socorrestes com bondade.
0: E de tal modo, Pai Santo, amastes o mundo, que chegada à plenitude dos tempos, nos enviastes o vosso próprio Filho para ser o nosso Salvador. Encarnado pelo poder do Espírito Santo e nascido da Virgem Maria, Jesus viveu em tudo a condição humana, menos o pecado. Anunciou aos pobres a salvação, aos oprimidos a liberdade, aos tristes a alegria. Para cumprir o vosso plano de amor, entregou-se à morte e, ressuscitando, destruiu a morte e renovou a vida.
1: Por amor nos enviastes vosso Filho.
0: E a fim de não mais vivermos para nós, mas para Ele, que por nós morreu e ressuscitou, enviou de vós ao Pai como o primeiro dom aos vossos fiéis o Espírito Santo, que continua sua obra no mundo para levar à plenitude toda a santificação. Por isso nós vos pedimos ao Pai que o mesmo Espírito Santo santifique estas oferendas a fim de que se tornem o corpo e o sangue de Jesus Cristo, vosso Filho e Senhor nosso, para celebrarmos este grande mistério que Ele nos deixou em sinal da eterna aliança.
1: Enviai o vosso Espírito Santo.
0: Quando, pois, chegou a hora em que por vós, ó Pai, ia ser glorificado, tendo amado os seus que estavam no mundo, amou-os até o fim. Enquanto ceavam, Jesus tomou o pão, pronunciou a bênção de ação de graças, partiu e o deu aos seus discípulos, dizendo: tomai todos e comei, isto é o meu corpo, que será entregue por vós. E do mesmo modo, ele tomou em suas mãos o cálice com vinho, deu-vos graças novamente e o deu aos seus discípulos, dizendo: tomai todos e bebei. Este é o cálice do meu sangue, o sangue da nova e eterna aliança, que será derramado por vós e por todos para a remissão dos pecados. Fazei isto em memória de mim.

0: Mistério da fé.
1: Anunciamos, Senhor, a vossa morte
0: e proclamamos a vossa ressurreição.
1: Vinde, Senhor Jesus.
0: Celebrando agora ao Pai o memorial da nossa redenção, anunciamos a morte de Cristo e sua descida entre os mortos. Proclamamos a sua ressurreição e ascensão à vossa direita e esperamos a sua vinda gloriosa. Nós vos oferecemos o seu corpo e sangue, sacrifício do vosso agrado e salvação para o mundo inteiro.
1: Aceitai, ó Senhor, a nossa oferta.
0: Olhai com bondade a oblação que destes à vossa igreja e concedei aos que vamos participar do mesmo pão e do mesmo cálice, que reunidos pelo Espírito Santo num só corpo, nos tornemos em Cristo uma oferenda viva para louvor da vossa glória.
1: O Espírito nos una num só corpo.
0: E agora, ó Pai, lembrai-vos de todos pelos quais vos oferecemos este sacrifício: o vosso servo, o Papa Leão, nosso Bispo José, os bispos do mundo inteiro, os presbíteros, os diáconos e todos os ministros da vossa Igreja, os fiéis que ao redor deste altar se unem à nossa oferta, o povo que vos pertence e aqueles que vos procuram de coração sincero.
1: Lembrai-vos, ó Pai, da vossa Igreja.
0: Lembrai-vos também dos que morreram na paz do vosso Cristo, de forma especial aqueles que recordamos hoje no sétimo dia de falecimento: Nelson D'Agostini e Giovanni de Oliveira, e de todos os defuntos dos quais só vós conhecestes a fé.
1: Concedei-lhes, ó Senhor, a luz eterna.
0: E a todos nós, vossos filhos e filhas, concedei ao Pai de bondade alcançar a herança eterna com a Virgem Maria, Mãe de Deus, São José, seu esposo, os apóstolos e todos os santos, no vosso reino, onde com todas as criaturas, libertas da corrupção do pecado e da morte, vos glorificaremos por Cristo, Senhor nosso, por quem dais ao mundo todo o bem e toda a graça. Por Cristo, com Cristo e em Cristo, a vós, Deus Pai Todo-Poderoso, na unidade do Espírito Santo, toda a honra e toda a glória, por todos os séculos dos séculos.
1: Amém.
0: Confiantes, rezemos como o Senhor nos ensinou. Pai nosso,
1: que estais no céu, santificado seja o vosso nome. Venha a nós o vosso reino. Seja feita a vossa vontade, assim na terra como no céu. O pão nosso de cada dia nos dai hoje. Perdoai as nossas ofensas, assim como nós perdoamos a quem nos tem ofendido. E não nos deixeis cair em tentação, mas livrai-nos do mal.
0: Livrai-nos de todos os males, ó Pai, e dai-nos hoje a vossa paz. Ajudados pela vossa misericórdia, sejamos sempre livres do pecado e protegidos de todos os perigos, enquanto aguardamos a feliz esperança e a vinda do nosso Salvador, Jesus Cristo.
1: Vosso reino, o poder e a glória para sempre.
0: Senhor Jesus Cristo, que dissestes aos vossos apóstolos: eu vos deixo a paz, eu vos dou a minha paz. Não olheis os nossos pecados, mas a fé que anima a vossa Igreja. Dai-lhe, segundo o vosso desejo, a paz e a unidade. Vós que sois Deus com o Pai e o Espírito Santo.
1: Amém.
0: Que a paz do Senhor esteja sempre convosco.
1: O amor de Cristo nos uniu.

0: provai e vede como o Senhor é bom, feliz de quem nele encontra o seu refúgio. Eis o Cordeiro de Deus que tira o pecado do mundo.
1: Senhor, eu não sou digno que entreis em minha morada,
0: mas dizei-me a sua palavra celestial.

0: Oremos. Recebemos, Senhor, o divino sacramento, memorial perpétuo da paixão do vosso Filho. Concedei, nós vos pedimos, que sirva para nossa salvação o que Ele mesmo nos deixou em seu inefável amor. Por Cristo nosso Senhor. Amém. Esse dia também nós recordamos e rezamos no dia dos avós. Peçamos a Virgem Maria também que olhe por todos os avós, que são pais duas vezes, como nós costumamos dizer, nesta missão também que eles têm de ajudar a cuidar, a educar, a fazer com que os netos cresçam como pessoas, mas também na fé. Por eles nós rezamos. Ave Maria, cheia de graça, o Senhor é convosco. Bendita sois vós entre as mulheres, e bendito é o fruto do vosso ventre, Jesus. Santa Maria, Mãe de Deus, rogai por nós, pecadores, agora e na hora de nossa morte. Amém. Nesta semana, nós iniciaremos o momento que é sempre belo e intenso na vida da nossa paróquia, que são as visitas com a imagem do Senhor Bom Jesus. Nós faremos na missa da quinta-feira, a missa do santuário, o envio da imagem. E no sábado já nós iniciamos então com as visitas nas comunidades. A primeira visita será na comunidade São José da Bassanense, no sábado às 19 horas. As zeladoras vão nos próximos dias também distribuir o material para as famílias com toda a programação das visitas, da Romaria também, que será no dia 13 de setembro, que nós possamos participar, viver, fazermos também neste tempo essa experiência de encontro com Cristo, aquele que é o nosso tesouro, a nossa pérola preciosa, tanto participando das visitas também, como depois participando da preparação e da nossa Romaria, para que nós mais uma vez consigamos fortalecer, renovar ainda mais a nossa fé no nosso Mestre Jesus. O Senhor esteja convosco.
1: Ele está no meio de nós.
0: Que desça e permaneça sobre todos a bênção do Deus Todo-Poderoso, Ele que é Pai, Filho e Espírito Santo. Amém. Bom domingo, boa semana, permaneçamos em paz e que o Senhor sempre nos acompanhe.
1: Graças a Deus.

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6: Vem com a gente, vem com a gente. Bom dia, meu povo. Aumenta o volume do rádio. Nós retornamos por aqui, tchê. Na 98,3. Bom giorno, bom dia a todos vocês aí no outro lado. Manhã de domingo, programa Sem Fronteiras. É o teu programa de todos os domingos que não pode faltar por aqui, né? Na Vox FM. Todo mundo bem? Grande abraço, gente. Grande abraço. Tutti sani lì. Tá bom, então, né? É manhã de 17 graus, gente, agora. Tempo encoberto, né? Dei uma olhadinha lá fora, já tá meio que escurecendo, drill e monte, gadito, né? E avien, de tarde aí, tarde, noite aí, vem chuva, né, gente? Vem chuva, mas a gente fica na torcida que somente chuva, não é verdade? É, olha só, hoje, hein? Hoje é dia 26 de julho, marca no calendário, então, o dia dos avós, né? É, então... os avós aí que guardam histórias, compartilham sabedoria, espalham amor sem medida. O dia dos avós celebrado em hoje, então, é uma chance especial para retribuir tanto carinho e demonstrar toda a gratidão por esses pilares da família. Nosso abraço, nosso carinho a todo nono, a nona aí, né? Os avós, os segundos pais aí, a gente sempre fala por aí, né? Então, nosso reconhecimento a todos vocês aí. Bacana? É, um abração a todos vocês. E, ó, participa, viu? Participa, manda um alô pro teu nono, pra tua nona, pro teu vô, a tua avó aí. Fica bem à vontade pra interagir aqui na nossa programação. 3273-2085 e tem o zap, né? O 996-90-9830. Possibilidade de chuva, gente, 22% aqui tá marcando, ó, umidade relativa do ar 82%, vento 10 km/h, é realmente a umidade tá muito alta aí, a tendência sim, então, que vem lá piova, né? Mas é só chuva. 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Hoje a gente vai sortear Dona Madalena e Folha de Ouro, gente. Olha a Dona Madalena, hein? É a queridinha aí, Folha de Ouro também. Então participa

0: interage por aqui. Na sequência eu volto, tem convite de festa, tchê, vai ter convite de festa lá na comunidade São Marcos, fica com a gente aí, se você não sabia, no próximo sábado tem aquele baita jantar dançante lá na Capela São Marcos, a gente vai estar na sequência atualizando aí pra vocês. Justo, vem com a gente, aumenta o volume do teu rádio, porque já escolhi duas boas, hein? Duas boas pra te voltar a dançar, sacudir o esqueleto, dá na baladeta ali com o nono e a nona, é, hoje é dia dos avós, então pega o teu vô, tua avó aí, dança com eles, gente, dança com eles aí, diga a eles que eles são importantes, que vocês amam eles, não é verdade? Tem muito nono, nona ali, avós, né, que são novos, né? É consequência da vida, né? É assim que acontece. 5 faltando para as 10 horas da manhã, a gente tá que nem bocha, onde parar aqui, por aqui, é ponto, tá bom? Um abraço a todos, bom dia, bom dia, bom dia, porca véia, pataqueiro, doce pecado, lágrimas sobre a mesa, um belo dia para vocês, hein? Com chuva ou sem chuva, importante que você seja muito feliz.
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Lágrimas sobre a mesa. E você tá dançando que eu sei, hein? Bacana demais, é bom estar na tua companhia, 10h05, 10h05, 17 graus a temperatura. Obrigado, gente, pela tua audiência, pela tua companhia. Vamos que vamos, hein? Super convite, presta muita atenção, a comunidade São Marcos, aqui de Nova Bassano, tem a honra de convidar você, sua família e seus amigos para um grandioso jantar, para participar no grandioso jantar dançante, gente, no próximo sábado, dia 1º de agosto, às 19h30, te liga no cardápio. Sopa de capelete, salsichão, frango, churrasco de gado, maionese, saladas diversas. A animação fica por conta de Manuel Tolotti e banda. Valor de ingresso, 70 pila. Reservas até o dia 31/7, na sexta-feira. É com Ivandro Reolão, 0549-9951-9084. Cláudia Castandello, 549-9102-1132 e o Zevi Tessaro 3273-1401. Lembrando a todos que os ingressos ingressos limitados, haverá ingressos limitados, tá bom? Não espera ali até sábado de tarde, né? É sexta-feira, 5h, liga pro Ivandro aí, a Cláudio, se der antes, melhor, hein? Música, amigos e boa comida em uma noite inesquecível, você vai encontrar então lá na comunidade São Marcos, todos os caminhos levam você, gente. É próximo sábado, comida de capela, cardápio de capela, não tem de melhor. Capela São Marcos sempre serviu bem todo o pessoal, então eu faço esse super convite no próximo sábado, hein? No próximo sábado, giorno primo, às 7h30, então tem aquele baita jantar dançante, um grande cardápio, mas lembrando a todos que os ingressos serão limitados, então não deixe para a última hora, bacana? Logo mais eu vou reforçar esse convite para vocês. Vamos que vamos, tem muita gente chegando por aqui, né? Do Equile de Erva Mate, né? Hoje Dona Madalena e também a Folha de Ouro, né? Vamos sortear ali para vocês, 2 quilos de erva mate para vocês hoje aqui na nossa programação. Meu amigo Marcelo Reginato, amigo de longa data, colega de trabalho da Medalfo, né, tchê? Como estamos nesse corpo, Marcelinho? Tudo certo? Tua família tá bem? Espero que sim. Aquele abraço, meu irmão, a tia, toda a tua família, teus pais, enfim, aí, um excelente domingão, que Deus abençoe a todos aí, família Reginato, na nossa companhia. E vamos atendendo mais gente, olha aqui, ontem, gente, inserei 11h40 e o Kleber Riquete, melhor dizendo, né? Lá da lavagem Top Car, né, tio? O homem tem uma equipe, nota mil, né? Ele mandou o seguinte, ó, eu não deu tempo, mas vou reproduzir hoje. Gostaria de mandar um feliz aniversário para minha esposa Graciela, que fez quinta-feira, e hoje festa dupla para minha sogra generosa e minha cunhada Sandra Marcante. Vamos queimar os ossos hoje, né? Tá bom então, né, Kleber? Um abraço a ti aí, meu amigo, parabéns para a esposa Graciela, parabéns aí para sogra generosa, cunhada Sandra, felicidade e muitos anos de vida para você, para elas aí, né? Tudo de bom, muita saúde, paz e realizações. Também no último dia 23, aí na última quarta-feira, acho, se não tô enganado, né? Quarta-feira, quinta, melhor dizendo, né? O meu amigo Matheus Dalla Corte esteve de aniversário.

tá recebendo a homenagem dos irmãos, da mãe, né, a dona Gema, do Momi, né, o paizão aí, toda a família da La Corte aí, o Beto, enfim, nós também, este amigo aí, quero parabenizá-lo, muita saúde e paz, muitas realizações, meu amigo Matheus, que Deus te abençoe, viu? Que todos os teus caminhos sejam trilhados com sucesso e que Deus esteja sempre cuidando de ti, meu irmão. Desde Testa, junto com a gente, claro, ela não esquece o Padilho, as amigas, as irmãs, o prof. Massa, bacana demais, hein? Alice Fantão com a gente pedindo a música O Colono, do Teixeirinha, para todos os colonos e motoristas que a data de ontem, né, marcou essa passagem, essa celebração aí. Então, Alice, beijo no teu coração, tá valendo. Zelinda Carolo, tudo bem, Zelinda? Um abraço para todos os avós, diz ela, né? E ela se inclui, né, nessa homenagem, né? Um abraço para a senhora, fique bem. Também o Pedrinho Barbieri, um abraço, meu irmão, meu amigo, dona Justina, na nossa companhia, que Deus cuide do senhor aí, tá bom? E tem a Nilza, tia Nilza Passarinho também na nossa companhia, é um abração pra tia aí, tudo de bom, ela pede uma música do Ezequiel, né? Ezequiel Dal Poço, padre Ezequiel Dal Poço, melhor dizendo, pro grupo Caritá e todos os avós, né? Esse grupo Caritá que faz tanta diferença aqui na nossa cidade. Beijo, tia, fica com Deus, viu? Logo mais eu programo a música aí, porque eu tenho do Anor Pascoalão, que ele pediu, vi aqui, né? Logo vou falar do Anor aqui no Zap, então eu vou rodar também. Bacana, vem Minuano, caçador de coração e muito mais aqui na nossa programação.

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1: 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Bacana? 10h16, mais música aqui na nossa programação. Em seguidinha, eu volto atendendo participações aqui pelo 996909830. Bacana? Participe, interaja na nossa programação.
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1: Dez horas 20 minutos, 17 graus é a temperatura. 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Bacana? 10h21, todo mundo bem? Aquele abraço, lembrando, né? A gente vai estar sorteando erva mate de qualidade, é isso aí, né? 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
1: Vem com a gente aqui na melhor programação, 10h24 da matina, o tempo não sabe o que quer, se chove, se não chove, aparece o sol, aí já fica nublado, e aí, né? 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

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Vamos atender o zap. Bom dia, sou o Anor Pascoalão, queria ouvir a música do Padre Ezequiel, Bênção em Mim, que ontem em Serafina Coreia fez aquele show, eu tava lá. Abraços, mas que maravilha, Anor. Que bom, né? Realmente vale a pena estar lá. Eu vi nas redes sociais o Anor participando do show do Padre Ezequiel. Um abraço, meu amigo, vai programar a música pra ti aí na sequência. Bom dia, Lenir, tudo bem? Sou a Lenir, quero homenagear todos os avós da minha família e de Nova Bassano, também com uma música bem animada, quero participar do sorteio. Abraços, Lenir, beijo no teu coração, tá participando por aqui. Um abraço a todos os avós da tua família. E vou escolher uma música bem animada na sequência. Tô devendo o Teixeirinho Colonon ali pra Alice. Alice, tá programada aqui, viu? É, não vai embora daí não, viu? Bom dia, Lenir, tudo bem? A Tauane Bonato, gostaria de concorrer aos... Aqui ela tá citando ingressos, não tem ingressos, tá, Tauane? É, 2 quilos de erva mate, tá bom? É, deixar bem claro aqui, tá bom, pessoal? Desejar um feliz aniversário para minha avó Lucinda, que está de aniversário amanhã, estará. Manda uma música do Amado Batista. Tuane, beijo no teu coração e parabéns. Você está concorrendo a erva mate aqui, tá bom? Mas serve, né, Tuane? Serve, quem é que não gosta de um bom chimarão, não é verdade? E parabéns, então, a avó, a dona Lucilda, felicidade a ela, que Deus a abençoe sempre. Bom dia, Loirinho, sou a Luciana e sou Macar, queria homenagear todos os motoristas e colonos pelo dia de ontem e desejar a todos os avós, parabéns a todos. Luci, obrigado pela tua mensagem, tá valendo por aqui, viu? Tá valendo, tá concorrendo a erva mate e parabéns a todos os motoristas e colonos e os avós em nome da Luciane Somacal. Certo, gente, vamos, tem mais aqui chegando.

0: bastante, né? Deixa eu atender aqui que me mandou. Bom dia e que venha um domingo abençoado para todos. E já aproveitando, quero parabenizar meus filhos, Laura e Lucas, gêmeos, que estão completando 20 aninhos hoje. Muita saúde e paz, que Deus ilumine eles sempre. Em nome de toda a família do João Carlos Rutini. A música, parabéns para você. Valeu, né? É a Marlice participando com a gente aqui. Um abração, tudo de bom, viu? E felicidade a eles, então. Obrigado pela tua mensagem, a Laura e o Lucas. Felicidade e muitos anos de vida. Vamos rodar, gente, para Ezequiel, tudo vendo? Depois tem o Colono também aqui na nossa programação, aqui na 98,3.
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2: 18 graus é a temperatura, 18 também faltando para as 11 horas da manhã. Bom giorno, todo mundo bem por aí, gente? Um grande abraço. Como é que tá a organização da carne aí? Tudo tranquilo? 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
2: É, você ouviu aí, hein? Erva Mate Munaro, é o que nós vamos estar sorteando hoje. É a Dona Madalena e a Folha de Ouro, né? 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

0: 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Vamos que vamos? Olha, meu amigo Eloir Bife, juntamente com a esposa, né? A Jocely, a namorada Monique, querem parabenizar então o filho Matheus, que amanhã vai estar completando mais um ano de vida. Parabéns, Matheus, tudo de bom pra ti, meu amigo. A homenagem da tua namorada que te ama muito, dos teus pais, que não é diferente, né? Deus te abençoe e te proteja todos os dias, que teu caminho seja trilhado somente por coisas boas aí. Na sequência, vem chegando Pilares aí, a sugestão musical, então, do meu amigo Eloir Bife. Bom dia, Lili, tudo bem? Manda uma música do Terceira Dimensão, se for chorar, manda áudio para minha esposa Elisete e meu filho Yuri, que estamos na escuta de seu programa. Abraços, é o Ademir Igor, né? Um abraço aí então para Elisete, pro filho Yuri. Eu, Ademir e Yuri estamos sofrendo bastante, né, tio? Estamos sofrendo, tio, somos colorado, né? Um abraço a vocês aí, obrigado pelo carinho, tudo de bom, que Deus abençoe vocês, essa família, todos os dias. Bom dia, Loiri, amigo velho, abraços, gostaria de ouvir a minha música, bom domingo para todos vocês aí da rádio, é o meu amigo Wilson Benelli. Loiri, também gosto de chimarrão, diz o Wilson, né? Um abraço, meu irmão querido, tudo de bom para ti aí, tive a satisfação de encontrá-lo na última sexta-feira, dar um aperto de mão e assim, encontrar os amigos é tudo de bom, né? Wilson, fica com Deus, tá concorrendo por aqui, tá bom? Tua música, Os Monarcas, o Vento na sequência. Bom dia, parabéns, parabéns a esse dia dos avós. Sexta-feira, aniversário da neta Isabela. Que traga só coisas boas na sua vida. É a Neide, né? A Neide Daré, então, parabenizando a neta Isabela. Que somente coisas boas aconteçam na vida dela. Verdade. Um abraço, Neide. Tudo de bom pra senhora, viu? Tudo de bom mesmo. Bom dia, Loiria. Irei Carolo. Tudo bem, dona Irei? Queria homenagear todos os avós pelo dia dos avós. Amo se você participar do sorteio. Ah, bacana então. Ilen tá concorrendo por aqui. Parabéns para o dia dos avós aí, tudo de bom. Vamos ver aqui. Bom dia, Lori. Quem escreve é o Kleber Luqueta, meu amigo DJ Kleber Luqueta, tudo bem? Eu quero mandar os parabéns para minha mãe, a Cleci, que está de aniversário hoje, que ela tenha muita saúde e muitos anos de vida. Quem manda é o Kleber e a Rafa. A vocês, Kleber e Rafa, meu abraço, meu carinho a vocês aí, tudo de bom, bom domingo. E também, então, né, a dona Cleci, aniversariante do dia de hoje, parabéns, felicidades para a senhora, que Deus a abençoe e a proteja todos os dias, viu? Bom dia, estamos ouvindo o programa com a família, quero concorrer aos prêmios, é o André Barreto Luqueta, meu amigo André e família, está concorrendo, tudo de bom para ti e a tua família. Vamos lá, gente, Terceira Dimensão, se for chorar, manda um áudio. Mira, Miro Saldanha, Pilares, Os Monarcas, O Vento, é as músicas na sequência por aqui. 12 faltando para as 11 horas da manhã, concorrendo a erva mate, 2 quilos de erva mate, mais uma meia hora, 40 minutos, faz o sorteio por aqui.
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1: Miro Saldanha, com muito carinho também pra Suzy, né? A Suzy que pede Pilares pro Lorenzo e Elias. Um abraço pra vocês, viu?
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3: 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E vem por aí novidade, hein? Logo, logo você vai ficar sabendo. 11:01, bom dia pra você. 18 graus é a temperatura. Grêmio recebe o Fluminense para se afastar do Z4 do Brasileirão. E Tricolor terá retornos importantes para encarar os cariocas na arena. Olha, eu ainda acredito que o Grêmio não vai ser rebaixado, tá? O Grêmio tem time, só tá mal escalado, né, gente? Tá mal escalado aí, então joga hoje às 18h30 frente ao Fluminense. Não é um jogo fácil, mas o Grêmio vai vencer o Fluminense hoje, né? A gente vai vencer e vai se afastar do Z4 e logo, logo, né? Vai ver o Inter lá na zona. Que barbaridade. Boa sorte ao Tricolor aí. O que eu entendo é que Inter e Grêmio, Grêmio e Inter não merecem estar onde estão, né? São clubes grandes, de camisa pesada. E infelizmente, né, estão aonde estão aí. A gente fica triste ver essa realidade, né? 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
0: Você ligado, você sintonizado, nosso abraço, nosso carinho, buongiorno a tutti quanti. Hoje é o nona, né? Recebe nossa homenagem especial. É dia dos avós, é, do avô, do avó. É o segundo os pais, né, tia? Dizem que, o nono lá dá muita liberdade pro neto. Mas é um cuidado, né, gente? A nona também. É um cuidado, é uma forma de cuidar, né? Nossa admiração, nosso carinho a vocês todos aí, tá bom? 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Meu amigo, tinha a satisfação de atendê-lo, né? Eugênio Marçaro, juntamente com a dona Leida, um abraço pra vocês, vocês querem parabenizar todos os avós e eles estão incluídos ali, né? Estão incluídos aí, parabéns ao Eugênio e a Leida, né? São avós também, e todos os avós sintam-se abraçados e homenageados pelo Eugênio e a Leida Marçaro. Um abraço, viu, Eugênio? Obrigado pelas palavras, meu amigo, saiba que é recíproco, tá bom? Dona Líbera Dal Santos também querendo participar da Erva Mate. Júnior Brena também, Jaison Zorzo também participando, querendo participar do sorteio. Todos estão aqui no sistema. Mas, gente, aqui, bom dia, tudo bem? Me chamo Salete Hoffman. Adoro esse programa de todos os domingos, quero participar do sorteio. Obrigado, Salete, fica com Deus, está participando. Bom dia, Luiz, manda uma música para toda a minha família, que eles são o meu porto seguro. Quero participar do sorteio. Bom final de semana para você aí da rádio. É a Marilene Fantão. Um abraço, Mari. Toda a tua família aí. Um abraço a vocês. Bom dia, quero homenagear o vô, a vó Evanilde e o vô Primo pelo dia deles. Manda a próxima música para eles. Dos netos Emanuele, Estevam, Miguel e Júlia. Um abraço, viu, Morgana? Um abraço aí, Morga, tudo de bom pra ti. E é claro, então, com muito carinho aos avós aí, a Ivanilde e o primo Rossoni, dia dos avós aí. Quero participar da promoção da Erva Mate, a Suzana Frizão. Suzana, tá participando, um abração pra ti. A Sandra Tix, né? A Sandra Tix está na nossa companhia, mandando os parabéns para todos os avós, e também para aquele time vitorioso, né? Do CTG Pousada do Imigrante, tá na disputa lá em Erechim, e vão levar a finalista, diz ela, né? Sucesso a eles, né, Sandra? Bacana demais, então. Parabéns a esse grupo, estão classificados e fazem um belo trabalho, Pousada do Imigrante. Bom dia, tudo bem com você por aí? por ali todos ouvindo o teu, por aqui todos ouvindo o teu programa. Gostaria de ouvir a música com os Bertucci, Cancioneiro das Coxilhas, e quero ganhar a erva mate. Abraços, a Iria. Tá bom, Iria. Tomara, né? Tomara que possa ganhar. Um abraço a todos aí que estão ouvindo o programa. Vou programar então com Cancioneiro das Coxilhas na sequência. Bacana, 11:10, participe aqui na nossa programação, 2 quilos de erva mate. Em seguidinha eu vou estar sorteando aí, oferecidas aí pro meu amigo Adriano Moreira. É, tem opções aí pra você escolher, tem a Munaro, Dona Madalena e a Folha de Ouro. É bem melhor.

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2: Onze horas e 18 minutos, todo mundo bem? 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
0: Você está junto da gente aqui na Vox FM 98.3. O programa é Sem Fronteiras. Eu me chamo Loiris, estou na tua companhia. Aquele abraço a todos vocês aí no outro lado. Hoje é um dia muito especial, dia dos avós. Então espero que você esteja na companhia deles, viu? É, dando aquele abraço, agradecendo a todo o apoio aí, não é verdade? 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Vamos que vamos. Olha, deixa eu passar para vocês esse convite novamente, né? A comunidade São Marcos aqui em Nova Bassano tem a honra de convidar você e sua família e seus amigos para participar do jantar dançante no próximo sábado, gente. Dia 1º de agosto às 19h30. 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Lembrando a todos que os ingressos serão limitados. 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Música, amigos e boa comida em uma noite inesquecível. Todos os caminhos levam você na comunidade São Marcos no próximo sábado, dia 1º de agosto, às 19h30. Não fique fora dessa, tá bom? Bacana, vamos atender mais participações por aqui. Seguidinha, hein? Mais uns 5 minutinhos eu faço o sorteio. Bom dia, Lori, quero parabenizar meu filho Thales, que está em Buenos Aires, viajando pelos dia dos motoristas no dia de ontem. Que Deus continue protegendo sempre. É a sua mãe, a Adri. Abraços, parabenizar todos os avós também. Adri Lix, um abraço, viu? Tudo de bom pra ti. Obrigado pelo carinho, obrigado pela participação, que Deus cuide do Thales, né? Que São Cristóvão o proteja todos os dias. Meu amigo Jaison Zorzo participando por aqui, mandando áudio, né? Hoje tá muito corrido, mas tá concorrendo por aqui, meu maninho, fica bem.

0: Um abração pra ti. Bom dia, Leni, tudo bem? A Leonel, Carola, estou aqui no sítio ligado no teu programa. Gostaria de parabenizar todos os vovôs e vovós que eram participar do sorteio. Leonel, um abraço, meu amigo, tudo de bom pra ti, parabéns pra vocês aí, pra ti e pra Natalina. E deixa eu te dizer, viu, eu não gosto de banana, tá bom? É, que fique claro isso, tá? Esse Leonel, ó, é uma figura. Bom dia, tudo bem? Manda uma música dos atuais, é o Gerson Zalza. Gerson, meu amigo, um abraço, já vou programar. Bom dia, tudo bem? Hoje é dia dos avós, eu e minha família queria dedicar a música Minha Herança aos meus amados avós, a Italvina Tiquim, mais conhecida como a Delva, e o Cirilo Tiquim, e queria dizer que eles... É, que as netas amam muito eles. Érica, beijo no teu coração, parabéns então aos avós, a Italvina e o Cirilo, dona Italvina e seu Cirilo Chequim, pela passagem do dia dos avós. E olha só, hein, eles amam muito vocês, hein, isso aí, né, é o mínimo, né, bacana. Bom dia, Lourinho, tudo bem com você? Quero homenagear o dia dos avós e participar do sorteio, a Natalina Lix, abraço. Valeu, um abraço pra senhora, feliz dia dos avós, dona Natalina. Também junto com a gente é o meu amigo Ivandro, né? O Ivandro Reolão tá na nossa companhia. Ele esteve aqui ontem nos estúdios, me mandou o convite aqui, nos organizamos, né? E ele deixou bem claro, Loiria, os ingressos vão ser limitados. Convida o povo para se organizar e vir na nossa janta, nós vamos servi-los todos bem. Eu não tenho dúvida, Ivandro. É, a Capela São Marcos é o diferencial também, sempre serviu bem o povo aí, e assim, cardápio diferenciado, a banda é diferenciada, o valor, né? Tudo certo, vai dar casa cheia, não tenho dúvida, né? Bacana? Olha só, deixa, tem mais aqui, hein? Tem mais um recado, passei pra frente. Bom dia, mano! É o Lori, eu, Lori, André e a Camila e o Kaique, queremos homenagear os avós Valdecir, Maria, Mário, Dorilde, pela passagem do dia dos avós, agradecer por todo o carinho, ajuda com os nossos filhos, amamos muitos eles. Bacana, meu irmão Nori, reconhecendo, né? É isso aí, né? Tem que reconhecer mesmo a todo o carinho que o Valdecir, a Maria, mais conhecido como os meus pais, né? O seu Mário e dona Dorilde também, né? Tem todo um carinho, cuidam e gostam demais dos netos, né? Bacana, parabéns a vocês aí e assim, nós nos orgulhamos muito de vocês aí, não tenha dúvida. Tomara que nós sejamos assim, 40% do que vocês são aí como avós, né? A gente vai tentar seguir o caminho de vocês aí, tá bom? Beijo no coração. Roda música, na sequência eu volto pra fazer o sorteio.
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1: 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Olha, gente, não sei o que tá acontecendo com o telefone aqui, tá bom? Ficou um bom.

0: período sem tocar, agora de novo não consigo aqui, talvez tenha alguma falha, peço desculpas aos nossos ouvintes aí, justamente hoje, né? Que tem bastante audiência aí pra, e tem a, o sorteio, mas o meu amigo Adelir Cunico conseguiu, né? Um abração Adelir, Marilene, pessoal aí da Vila Bassanense, tudo de bom aí, tá concorrendo meu amigo, tá concorrendo, um abraço, bom domingo pra vocês. Olha, gente, ontem nós recebemos aqui da Corsan e tem ainda esse problema da falta d'água aí. Abastecimento de água em 4 bairros será restabelecido gradualmente no decorrer da tarde. Equipe da Corsan repara uma rede de água rompida na rua Pinheiro Machado, em Nova Bassano, neste sábado. O vazamento foi provocado por terceiros. E causa oscilações na pressão em pontos de desabastecimento de água no centro, Monte Belo, Monte Grappa e Camélia. O fornecimento será retomado gradualmente no decorrer da tarde do sábado. Não sei se realmente foi fornecido aí, veio a água, tudo certinho, mas enfim, nós recebemos essa mensagem da Corsan. Ontem eu recebi uma ligação, não deu tempo de atender, de alguém aí do bairro Cristo Redentor manifestando a indignação, né? E segue a luta desse povo, né? Segue a luta desse povo aí e não tá fácil, né? Não tá fácil, não tá fácil essa falta d'água aqui em Nova Bassano. E não é só em Nova Bassano, é em toda a nossa região. Vamos lá, gente, fazer o sorteio então dos 2 quilos de erva mate, depois passamos a régua, sou filho de Deus, tenho que almoçar também, né? 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Hoje tem Dona Madalena e Folha de Ouro e a gente vai estar sorteando o primeiro agora. 1, 2, 3, valendo! Participação pelo WhatsApp, Milton Batalha, parabéns, ganhou 1 quilo de erva mate, passar aqui durante a semana e retirar o teu quilo de erva mate. E outro quilo de erva mate a gente vai estar sorteando agora, cliquei no botão, 1, 2, 3, valendo. Gelson Zauza, olha os homens, hein? Os homens hoje estão ganhando, muitas vezes foi as mulheres, hoje predominou os homens. Milton Batalha e Gelson Zauza acabam de ganhar 1 quilo de erva mate cada, passar aqui durante a semana e retirar a sua, tá bom? Tem Dona Madalena e Folha de Ouro aqui para vocês levarem, bacana? Gente, passando a régua, agradecendo a todos aí pela participação, o telefone não consegui atender a todos, deu algum problema técnico aí no telefone que a gente vai estar vendo aí logo mais aí, mas enfim, obrigado a todos pela participação, pela honrosa audiência. Eu peço para que todos tenham uma excelente semana, semana produtiva, semana com Deus e que venha somente chuva, né? Para toda a nossa região, para todo o nosso estado aí, que ela é importante, mas somente a chuva. Bacana? Um abraço a todos, lembrando que haverá dias ruins, haverá dias bons, mas no meio desses dias sempre haverá Deus, tá bom? Para te guiar, para te proteger, entrega nas mãos dele que ele vai saber o que fazer, tá bom? Os Serenos Lembrança e Corpo e Alma Catiaqueira na sequência. Um abraço, valeu, tchau.
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9: Para o meio-dia.

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3: Olá, ouvintes da Rádio Vox FM, programa seu dia comigo, meteorologista Kátia Braga. A segunda-feira vai ser com sol e nuvens manhã e parte da tarde, mas entre o meio da tarde e final da tarde tem uma chuvinha à noite também, mas é chuva fraca e garoa. Olha, a temperatura na segunda-feira 14 a 24 graus, vai tá bom. Te desejo excelente e abençoado final de semana. Saudações meteorológicas.
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4: 19 para 1.

0: 1:13.
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6: 1:20.

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5: Com tantos afazeres no dia a dia, muita gente acaba esquecendo de cuidar de uma das partes do corpo que mais usam, as mãos. Segundo especialistas, são elas que dão o primeiro sinal de que o tempo está passando. É por meio das mãos que conseguimos identificar com mais facilidade a idade das pessoas. Assim como todas as áreas do corpo, as mãos precisam de cuidados especiais.
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7: 19 para as 3.

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0: Oito para as três.
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6: 3:19.

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1: 19 para as 4.
2: Vai, boiadeiro!

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0: 22 para as 5.
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Rodrigo, obrigada. 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

0: 6:05.
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0: 7:23.
1: Era uma vez no super fantástico mundo dos Auge Boys.
2: Calma, cara, que eu vou contar.
1: Não, deixa eu contar, por favor.
2: Por favor.
1: Não, peraí. Deixa que eu vou contar essa história, ó. Vê.

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1: Olá, ouvintes da Rádio Vox FM. Programa seu dia comigo, meteorologista Kátia Braga. Uma chuvinha durante toda a segunda-feira haverá, mas o volume não será alto. Chuva fraca, garoa, é o que vai fazer o cenário dessa segunda-feira. A partir da tarde, o sol deve aparecer mais, mas ainda com garoa. A temperatura nessa segunda-feira, 16 pela manhã e 25 à tarde. À noite, 21 graus. Tem vento a partir da tarde, vento de fraco a moderado. O vento se intensifica a partir da noite, especialmente na madrugada, entre essa segunda e terça-feira. A terça-feira o vento vai ficar moderado, com algumas rajadas fortes, e durante todo o dia tem chuva. Chuvarada nessa terça-feira, aquela chuva que não para e em forma de tempestades. Pode haver granizo nessa terça. Chuva em forma de tempestade com potencial para mais severidade. A temperatura começa com 20 graus na terça-feira e vai caindo no decorrer das horas. À tarde, em torno de 18 e à noite, 15 a 16 graus. Quarta também com muita chuva. Eu te desejo excelente, abençoado dia. Saudações meteorológicas.
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